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0: Boa noite, são 2 horas.
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0: Boa noite, são 3 horas.
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0: Bom dia, são 5 horas.
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1: São as festas da aldeia em São Simão.
2: Bom dia, são 6 horas.
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0: demais! Essa gravação vai ficar o bicho, viu? 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

0: Bom dia, são 7 horas.
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0: Bom dia, são 8 horas.
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1: Muito bom dia e uma excelente segunda-feira. Seja muito bem-vindo a mais uma manhã na sua Rádio Clube de Covilhã. Começamos uma nova semana e seja a caminho do trabalho, já no trabalho, a levar os mais pequenos à escola ou simplesmente a começar o dia com mais calma. Espero poder fazer-lhe companhia ao longo desta manhã. Eu sou Inês Pombinho e vou estar consigo até às 12 com muita música, boa disposição, informação e tudo aquilo que precisa para começar esta segunda-feira da melhor forma. Por isso, aumente o volume e fique desse lado, porque a semana começa aqui na sua RCC. E seguimos com música. Vamos agora ouvir João Pedro Paes e a música Hoje.

Acabou de ouvir os Perfume com a música Dias de Hoje. São agora 8h22 e seguimos com J Quest e a música Dias Melhores.

os Dama nesta manhã de segunda-feira. Pois é, estamos a iniciar agora mais uma semana aqui na sua rádio. São agora 8h30 e está na altura de espreitarmos aqui as previsões meteorológicas para esta segunda-feira, dia 28 de setembro. O mês já está mesmo a chegar ao fim e os meses agora passam a correr. Pois é, meus amigos, preparem-se, porque até o Natal é num abrir e fechar de olhos. Mas então vamos aqui espreitar a meteorologia para hoje. E segundo o Instituto Português do Mar e da Atmosfera, as temperaturas estão a baixar. Esta semana as temperaturas baixam e aqui a região hoje está sobre aviso amarelo para trovoadas. Pois é, o céu vai estar bastante composto com nuvens. Vamos ter bastantes nuvens no céu, alguns períodos mínimos de sol, mas vai estar mais fresquinho e com grande probabilidade de chuva aqui em toda a região. E por isso vamos ver aqui as máximas para hoje. Na Covilhã prevê-se que as máximas rondem os 28 graus no fundão. 28 graus, em Penamacor 27 graus, em Belmonte prevê-se que as máximas rondam os 26 graus e nas Penhas da Saúde 19 graus. Atenção aqui para todos estes sítios, vai estar previsões de chuva a partir das 10 para toda a região e por isso os conselhos para hoje é beba muita água, porque é sempre importante. 28 graus ainda é uma temperatura assim agradável, mas se vai sair de casa hoje é melhor levar o guarda-chuva, porque assim a qualquer momento pode começar a cair assim umas pinguinhas e por isso aqui atenção para este dia mais cinzento, esta forma mais cinzentinha de começar a semana. E é por isso que eu estou deste lado para animar esta segunda-feira, este dia 28 de setembro, este mês que está quase a chegar ao fim, mas que nós continuamos aqui deste lado a fazer-lhe companhia e a animar as suas manhãs. E por isso seguimos aqui com os

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2: Dilas e Plutónico, a música Alô, e faltam 18 minutos para as 9. Pois é, amanhã passa um instantinho e acabou de ouvir então o Plutónio e o Dilas com a música Alô. Está aqui comigo Inês Palminha a fazer-lhe companhia até às 12. Já sabe, tem aqui muita música e animação para esta manhã de segunda-feira, esta última segunda-feira do mês de setembro, e seguimos com música. Pois é, eu acho que o título desta música até se adequa um pouco ao tempo, porque a semana passada começou outubro e toda a gente dizia: ainda está muito calor e o verão ainda não acabou. Pois é, meus amigos, nada para sempre, já dizia o Diogo Pissarra e o Vitor Clay.

Anda comigo ver os aviões dos Azeitonas e faltam 10 minutos para as 9, 10 minutos para terminarmos esta primeira parte do nosso programa de hoje. E já sabe, pode ouvir-nos a 97.0 ou através do nosso site www.radio-covilha.pt. E se agora fomos com os Azeitonas ver os aviões, seguimos até ao Alentejo e vamos ouvir o Luís Trigacheiro e a música Quem Me Vê.

Fala bonito de Papilu e estamos mesmo quase a chegar às 9, já sabe, depois das 9 fazemos uma breve pausa para publicidade. Eu volto logo depois disso, até lá fico aqui com a aula dos namorados e a música Caçador de Sóis.

0: Bom dia, são 9 horas.
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6: Muito bom dia, seja bem-vindo de volta aqui a mais uma manhã na sua Rádio Clube da Covilhã. Está aqui comigo Inês Pombinho nesta manhã de segunda-feira e vou fazer-lhe companhia até às 12. Já sabe, tem aqui muita música, animação, informação para o acompanhar durante esta manhã. E vamos abrir aqui esta segunda parte com música portuguesa, música para animar esta manhã de segunda-feira, para dar energia. Fica então com Chutes e Pontapés e a música Contentores.

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Ricardo Luís Almeida e Carolina Deus, a música 3:30, são agora 9:15 e seguimos com mais música, agora Moving to the Sun.

Mara Go foi o que acabou de ouvir. Passam 24 minutos das 9 e voltamos agora aqui para a música portuguesa. É Luísa com o Tiago Nogueira e a música Como é Fraco o Coração.

Chuva de Amor dos Calema foi a música que acabou de tocar aqui nesta manhã. E são agora 9h30 e está na altura de espreitarmos aqui os títulos em destaque na imprensa nacional nesta segunda-feira. E abrimos aqui com o Correio da Manhã. O título em destaque na parte da sociedade é o gangue do Rolex, identificado pela PJ. Mandados de captura nacionais e internacionais. O grupo atuou com dois métodos de assalto e é composto por elementos de várias nacionalidades. Depois aqui um destaque para o caso de Joana. Leonor Cipriano e o irmão acusam-se mutuamente. O governo promove um embaixador punido por ilegalidade em Angola. Na parte da sociedade, a Câmara de Lisboa aprova 26 milhões de euros para o turismo. E no desporto, o destaque vai para a seleção nacional, que ontem venceu a Noruega por 2-1. E o título em destaque é Seleção já entusiasma com o dedo de Jesus. São aqui os principais destaques do Correio da Manhã de hoje. Segue-se então o Jornal Público e o grande destaque é aqui para uma notícia do mundo: destruição aqui na faixa de Gaza. O entulho retirado de Gaza também esconde corpos e crimes. Depois, número de escutas telefónicas cai para quase metade numa década. A utilização de plataformas encriptadas como WhatsApp e Signal retirou a eficácia às interceções dos órgãos de polícia criminal. O número de alvos passou de 15.441 em 2015 para 8.730 no ano passado. E aqui um destaque para a saúde. Hospitais e clínicas, a reguladora obriga privados a anular faturas aos utentes. E no desporto, Portugal funcionou com Félix e Ramos e sem Ronaldo. No Jornal de Notícias, é o jornal que se segue, temos aqui em destaque o desporto também aqui.

mais uma vez um destaque para a vitória de Portugal. Licença para marcar, Gonçalo Ramos aponta gol decisivo em partida exigente. Ronaldo não saiu do banco, seleção bem encaminhada para seguir em frente. Na sociedade, a cocaína importada em paletes que transportavam fruta. Na política, o Estado está a gastar mais com exames, análises e fisioterapia feitos fora do SNS. Custos com a rede convencionada aumentaram desde 2024. Os prestadores de saúde privados e do setor social justificam tendência com o crescimento populacional. E um último destaque para a Inglaterra, atentado contra a base aérea dos Estados Unidos da América, travado à última hora. São os destaques do Jornal de Notícias. E passamos para o último Jornal Diário de Notícias. Passamos aqui para a última capa deste dia de hoje. Vai um primeiro destaque para a saúde e para a sociedade. A Ordem tenta apurar se remédio para emagrecer está a ser prescrito de forma correta. O Mounjaro, desde que entrou em 2024 no mercado português, que a sua comercialização tem vindo a dar nas vistas, embora não seja comparticipada pelo Estado. Na semana passada, e como o Diário de Notícias noticiou, o volume de vendas atingiu mais de 1 milhão de euros num só dia. Em agosto aconteceu mesmo em 2 dias. A Ordem pede agora informação ao Infarmed. E um destaque aqui para a sociedade, visita a Lourdes. Papa apela à conversão da Igreja e pede vigilância para abusos sexuais. E no Parlamento, o Chega pede quase tantos inquéritos quanto os outros partidos juntos. São estes os destaques para o dia de hoje. Falta só aqui o destaque no desporto. Na Liga das Nações, Gonçalo Ramos devolve vantagem a Portugal em uma noite de resistência. E no triatlo, triatlo, Vasco Vilaça é campeão do mundo e confirma sonho de criança. São estes os títulos em destaque para esta segunda-feira, a última segunda-feira do mês de setembro. Seguimos agora aqui com música, são 9h35 e vamos ouvir Nuno Ribeiro e Rock, música para lá das 8.

Beloved, aqui de Rose e Alex, foi o que acabou de ouvir aqui na sua Rádio Clube da Covilhã. E estamos muito pertinho das 10, já sabe, depois das 10 vem informação, vem uma pausa para publicidade e eu volto logo depois disso com mais música para lhe dar nesta manhã de segunda-feira. Seguimos agora com Ana Bacalhau e Mimiquete, é música tipicamente de casados. Eu volto já a seguir, até já.

0: Bom dia, são 10 horas. 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
0: Centro Informativa na Rádio Covilhã, o Centro Social Nossa Senhora da Conceição, em Vila do Carvalho, inaugurou no sábado a ampliação da sua estrutura residencial para pessoas idosas, uma obra que permitiu aumentar a capacidade de 16 para 50 residentes. O projeto representou um investimento de cerca de 1,4 milhões de euros, com financiamento de aproximadamente 1,40 milhões de euros através do Plano de Recuperação e Resiliência. A intervenção criou 34 novos lugares e reforça a resposta social numa freguesia e num território marcado pelo envelhecimento da população. Na hora de inaugurar, o presidente do centro diz que esta inauguração representa transformar o sonho em realidade. A Comissão Conselhia da Covilhã do Partido Comunista Português organizou um buzinão de protesto contra o aumento do custo de vida, com particular incidência no preço dos combustíveis na rotunda do Operário na Covilhã. A iniciativa pretende dar expressão ao descontentamento face à subida dos preços e defender medidas de regulação do mercado dos combustíveis. A Covilhã recebe entre 1 e 3 de outubro o segundo encontro Património Cultural da Água, uma iniciativa promovida pelo município da Covilhã em colaboração com a Universidade da Beira Interior, a HTC, História, Territórios e Comunidades da Faculdade de Ciências Sociais e Humanas da Universidade Nova de Lisboa. O encontro decorre no Salão Nobre dos Passos do Conselho e é aberto à população. Os fios vão ganhar uma nova alma ao transformar-se em arte contemporânea nas paredes da galeria e loja Arteria, que tem inauguração marcada para o próximo dia 3 no Fundão. Vai estar localizada na Avenida da Liberdade. Digo-lhe ainda que o auditório do Unidos do Tortuzendo recebe no dia 4, às 15h30, o espetáculo Guerreiras do K-Pop, tributo musical, inspirado no fenómeno da Netflix K-Pop Diamond Hunters. O espetáculo leva ao palco um duelo entre música, dança e fantasia. Os bilhetes estão disponíveis através da Ticketline. Ao ponto final nesta síntese informativa, continuação de excelente dia.

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10: Ora, muito bom dia e seja bem-vindo de volta aqui à sua manhã na Rádio Clube da Covilhã. Se só chegou agora, está aqui comigo Inês Palminho a fazer-lhe companhia até às 12 para esta segunda parte. Tem muita música, animação e sugestões aqui de formas de aproveitar esta semana. Estamos mesmo a chegar ao fim deste mês de setembro, mas continuamos aqui deste lado com muita música para lhe dar. Vamos então abrir esta terceira parte do nosso programa com o Evandro e o Bispo e a música Essa Saia.

Harry Styles e a música Upper Tour foi o que acabou de escutar aqui na sua rádio. E são agora 10h24, estamos praticamente a meio desta terceira parte do nosso programa da manhã de hoje, desta segunda-feira. E está na altura de espreitarmos aqui as previsões meteorológicas para este dia de hoje, para esta última segunda-feira de setembro. E segundo o Instituto Português do Mar e da Atmosfera, para hoje prevê-se um dia com muitas nuvens, um dia assim mais cinzento, vem a chuva e aqui a região está sob o aviso amarelo para trovoadas, por isso há que ter atenção aqui a este dia, mas ainda assim as temperaturas baixam. As temperaturas ainda vão estar agradáveis, mas bem mais baixas do que na semana anterior. E por isso atenção aqui às máximas. Para a Covilhã prevê-se que estejam 28 graus, no Fundão 28 graus. Em Belmonte, 26 graus de máximas. Em Penamacor, prevê-se que estejam 28 graus de máximas. E nas Penhas de Saúde, 18 graus de máximas. Prevê-se chuva para todos estes sítios. Por isso, para hoje, os conselhos são: se vai sair de casa,

não se esqueça do seu guarda-chuva, porque mais tarde ou mais cedo vai cair umas pinhinhas e vai-lhe fazer muita falta, e tenha cuidado a andar por aí. Vamos seguir agora com música brasileira. Vamos ouvir

Amor da minha vida, de Maluma, foi a música que acabou de passar aqui e já de seguida veio uma música também de amor. É o Mac Miller com a Ariana Grande e a música My Favorite Part.

É o que é de Marisa Liz e faltam 5 minutos para as 11, 5 minutos para passarmos para a última parte deste programa. Seguimos agora para encerrar esta terceira parte, seguimos com o Zaba e a música Dancing Queen. Eu volto já a seguir, até já.

0: Bom dia, são 11 horas.
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2: Muito bom dia, seja bem-vindo de volta, seja bem-vindo aqui à última parte deste nosso programa da manhã de segunda-feira. Pois é, já é dia 28 de setembro, é a última segunda-feira deste mês e vamos terminar este mês em grande. Vamos abrir agora esta última parte, são agora 11 horas, está comigo Inês Pombinha, que vou fazer-lhe companhia até às 12. Vamos abrir esta última parte com a música Mar de Rosas de Ana Bacalhau.

A música única mulher de Anselmo Ralph, Anselmo Ralph que vai estar na Covilhã dia 10 de outubro, pois é, daqui a duas semaninhas vai estar no pavilhão da Anil e por isso já sabe, se quiser ouvir o Anselmo Ralph ao vivo, ele vai estar na Covilhã muito em breve. Passam 25 minutos aqui das 11 e seguimos com música agora com o Miquel Carreira, o Tony Carreira, Toy e Anselmo Ralph. É música, beijo.

0: também pode enviar uma SMS para o 924-066-002 ou entrar em contacto connosco através da nossa página do Facebook Rádio Clube da Covilhã. Eu sou a Inês Pombinho, foi um gosto estar aqui consigo nesta manhã de segunda-feira. Se não tem a oportunidade de ouvir o programa dos Discos Pedidos, eu volto amanhã às 8, das 8 às 12, para acompanharem mais uma manhã. Fique desse lado, porque já a seguir vem informação e depois mais música. Eu volto logo depois disso. Por isso, uma continuação de um ótimo dia para si. Fica agora com Sabrina Carpenter. Até já.
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0: Bom dia, são 12 horas. 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
2: Bom tarde, notícias. O Centro Social Nossa Senhora da Conceição, em Vila do Carvalho, inaugurou no sábado a ampliação da sua estrutura residencial para pessoas idosas, uma obra que permitiu aumentar a capacidade de 16 para 50 residentes. O projeto representou um investimento de cerca de 1,4 milhões de euros com o financiamento...
3: ...concretizar como contratualizado inicialmente. Tal como escreveu Pessoa, Deus quer, o homem sonha e a obra nasce. De facto, criámos o sonho, arquitetámos esse sonho e, com a ajuda de muita gente anónima e outros, transformámos o sonho em realidade.
2: O presidente do Centro Social defendeu ainda uma maior atenção às instituições instaladas em territórios com baixos rendimentos e deixou um apelo à tutela para o reforço desses apoios.
3: Penso mesmo que deveria haver uma discriminação positiva para estas instituições, de modo a que as dificuldades fossem esbatidas. A sociedade de hoje tornou-se mais individualista, mais intolerante e distante, mais centrada no eu. Vivemos tempos de incerteza e de transformações imediatas. É justo que deixe um apelo sentido à tutela, de que é preciso nos apoiar mais, dar mais meios às instituições para que possam cumprir bem a sua missão.
2: O presidente da Câmara Municipal da Covilhã, Hélio Fazendeiro, destacou o esforço conjunto que permitiu concretizar a obra, envolvendo a instituição, a população, o município, a junta de freguesia e a segurança social. Sublinhou também a dimensão da nova resposta, com a passagem de 16 para 50 residentes numa região onde continuam a existir necessidades.
4: E é extraordinário, é um crescimento brutal, apesar de continuarmos a ter muitos utentes em lista de espera. Não só da nossa Vila do Carvalho, mas também de toda a região. Temos de todos continuar a fazer um esforço por cuidar uns dos outros, não só nestas instituições, mas também no dia-a-dia, na vida que cada um de nós tem, junto do seu vizinho, junto da sua família, junto dos seus amigos, da nossa comunidade. Somos nós que cuidamos uns dos outros.
2: O autarca destacou ainda o impacto da instituição na comunidade e o trabalho desenvolvido ao longo de décadas pelo Centro Social Nossa Senhora da Conceição.
4: Neste caso particular, o Centro Social Nossa Senhora da Conceição, por estes 46 anos dedicados à nossa comunidade, a este enriquecimento da vida social e comunitária da nossa Vila de Carvalho, mas que são com instituições e com exemplos destes que nós fazemos da Covilhã e da região um exemplo e um farol de referência naquilo que é o crescimento e a inspiração de outros territórios.
2: A presidente da Junta de Freguesia de Vila do Carvalho, Sónia Moura, considerou a inauguração um momento marcante para a instituição e para a comunidade. Sublinhou que a ampliação representa melhores condições, maior capacidade de resposta e um compromisso renovado com o bem-estar, conforto e dignidade dos utentes. Sónia Moura destacou ainda o papel do Centro Social como instituição essencial para os idosos e para as suas famílias, considerando também um dos pilares da vida económica e social da freguesia, sendo o maior empregador de Vila do Carvalho. Também Clara Ramos, diretora do Centro Distrital de Segurança Social de Castelo Branco, destacou a importância da obra e das IPSS enquanto parceiras na

0: concretização das políticas sociais. No seu primeiro ato solene nestas funções, sublinhou que o envelhecimento da população exige novas respostas, competências e formas de organização dos cuidados. A responsável destacou o aumento da capacidade da ERP, com a criação de 34 novos lugares, considerando que a obra reforça de forma significativa a oferta disponível para as famílias da Covilhã e da região. Clara Ramos confirmou ainda que os acordos de cooperação com a Segurança Social serão reforçados de acordo com o aumento da capacidade e que, no caso do Centro Social Nossa Senhora da Conceição, esse processo deverá concretizar-se muito em breve.
1: Mas tão importante quanto criar a infraestrutura é agora garantir as condições adequadas ao seu funcionamento, contribuindo para a criação de novos postos de trabalho e dinamização da economia local, como os meus antecessores já aqui sublinharam. É para esse efeito, e para esse efeito, contam as instituições com o apoio do Instituto da Segurança Social, através de acordos de cooperação que serão reforçados na proporção da capacidade aumentada com estes investimentos, como em breve será o caso desta ERP.
0: Dizer que o Centro Social mantém ainda respostas de apoio domiciliário e centro de dia e tem utentes em lista de espera para a resposta residencial. A Comissão Conselhia da Covilhã do Partido Comunista Português organizou um buzinão de protesto contra o aumento do custo de vida, com particular incidência no preço dos combustíveis. Foi na sexta-feira à tarde, na Rotunda do Operário. A iniciativa pretende dar expressão ao descontentamento face à subida dos preços e defender medidas de regulação do mercado dos combustíveis. O PCP acusa as grandes empresas petrolíferas de beneficiarem da escalada dos preços e defende a fixação de um preço de referência para combustíveis e GPL. Vítor Reis Silva, membro da Comissão Conselhia da Covilhã do PCP, revelou aos jornalistas uma das motivações para organizar este buzinão, que contou com bastante adesão, mesmo antes de iniciarem o apelo aos
2: É o povo que está a pagar e estas gasolineiras estão a ganhar milhões. Estão a ganhar milhões, quer dizer, é eles a ganhar milhões, a encher os bolsos porque vão ao bolso das pessoas e as pessoas a ficar cada vez mais em dificuldade para ir para o trabalho, para ir para a escola, para, enfim, fazer aquilo que necessitam de fazer com a utilização de um carro, com a utilização do veículo.
0: O membro do PCP da Covilhã abordou ainda o apelo da ministra relativamente à diminuição do consumo, admitindo que se o problema não se resolver, a situação vai continuar igual.
2: A senhora ministra disse que as reservas, enfim, dão para 90 dias, portanto, tem reservas que, entretanto, enfim, vamos economizar, andamos mais a pé, diz ela, não é? Não gastar tanto gasóleo. Aliás, esse próprio apelo que a ministra faz, não é? De reduzir o consumo, apelar que as pessoas andem a pé, também já é algum receio do próprio governo quanto à situação que existente e que, não se resolvendo o problema do Estreito Hormuz, vamos continuar. E mesmo se resolver o problema do Estreito Hormuz, a tendência é ainda se manter em alguns meses esse problema, se não houver intervenção do governo.
0: Os comunistas defendem também que a redução da carga fiscal por si só não resolve o problema, apontando a necessidade de regular os preços, combater a especulação e recuperar o controle público do setor energético. A Comissão Conselhia da Covilhã considera que o aumento do custo da energia e dos combustíveis tem impacto direto no orçamento das famílias e sustenta que não devem ser os trabalhadores e a população a suportar os custos associados à subida dos preços. E a Covilhã recebe entre 1 e 3 de outubro o segundo encontro Património Cultural da Água, uma iniciativa promovida pelo município da Covilhã, em colaboração com a Universidade da Beira Interior e o História, Territórios e Comunidades da Faculdade de Ciências Sociais e Humanas da Universidade Nova de Lisboa. O encontro decorre no Salão Nobre dos Passos do Concelho e é aberto ao público. A iniciativa pretende promover o debate sobre o património cultural associado à água, numa perspectiva técnica, científica, histórica e social, abordando diferentes dimensões materiais e imateriais. A sessão de abertura está marcada para as 15 horas de dia 1 de outubro, Dia Nacional da Água, com intervenções do Presidente da Câmara Municipal da Covilhã, Hélio Fazendeiro, da Reitora da UBI, Ana Paula Duarte, e da Coordenadora do História, Territórios e Comunidades, Fernanda Rolo, entre outros participantes. Ao longo dos 3 dias, o encontro propõe

Põe uma reflexão sobre a conservação, preservação, valorização, musealização e sustentabilidade da água, cruzando perspectivas sobre o passado, o presente e o futuro deste património. Os fios vão ganhar uma nova alma ao transformar em arte contemporânea as paredes da galeria e loja Arte Ria, que tem inauguração marcada para o próximo dia 3 no Fundão. Localizada na Avenida da Liberdade, a Arte Ria propõe-se ser um sítio aberto à pluralidade criativa, sem barreiras, como explica Gláucio Pereira, idealizador do projeto, citado em nota de imprensa. No documento está sublinhado que ali encontrará diversas artes, como a pintura, a escultura, a gravura, a fotografia, o artesanato e a arte vitral, o design, a multimédia e outras manifestações visuais e conceituais que partilham o mesmo fluxo. A galeria abre as portas com duas exposições do artista luso-brasileiro Glax, licenciado em design de comunicação, que trabalha há 30 anos com pintura, escultura e ilustração digital. A mostra, formada pelas coleções Selfie, Linhas da Face e Quatro Faces, ergue-se como um tributo vivo à identidade e ao gênio português. A inauguração oficial acontece no dia 3 de outubro, entre as 16 e as 18 horas, na Avenida da Liberdade, no Fundão. E o auditório do Unidos do Tortuzento recebe no dia 4, às 15h30, o espetáculo Guerreiras do K-Pop, tributo musical inspirado no fenómeno da Netflix, K-Pop Diamond Hunters. O espetáculo leva ao palco um duelo entre música, dança e fantasia, protagonizado pelas Ontrix, um grupo de guerreiras que enfrentam uma nova ameaça, os Saja Boys, ou boy band rival, formada por cinco jovens carismáticos. Por detrás da imagem de estrelas do K-pop, os Saja Boys escondem uma identidade sobrenatural, sendo na realidade cinco demónios com um plano para espalhar as forças das trevas. Os bilhetes para o espetáculo estão disponíveis através da Ticketline. É o ponto final nas notícias. Eu desejo-lhe a continuação de excelente dia.

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0: Boa tarde, são 13 horas.
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1: Olá, muito boa tarde. Seja bem-vindo aqui ao primeiro programa de discos pedidos desta semana. Está aqui comigo Inês Pombinha a fazer-lhe companhia nesta tarde de segunda-feira. Eu vou estar por aqui até às 15, por isso já sabe. Se tem uma música que quer muito ouvir aqui a tocar ou que quer dedicar a alguém, ainda temos espaço para hoje e por isso basta ligar para o 275-249-873. 275-249-873. Também pode enviar uma SMS para o 924-066-002 924-066-002 ou então entrar em contacto connosco através da nossa página do Facebook Rádio Clube de Covilhã. E sem mais demoras, vamos iniciar agora aqui os nossos discos pedidos de hoje. Vamos passar para a primeira dedicatória, que é do Pedro Miguel de Janeiro de Sina, que dedica ao Nuno Pinto, que está na Suíça, à Patrícia Gonçalves, que está em Faro, e ao Paulo Franco, que está em Lisboa, com votos de um feliz aniversário. A música é Bonequita Loura, dos Mundo Novo.

Bonequita Loira foi a música que acabou de escutar e já sabe, pode ouvir-nos em 97.0 ou através do nosso site www.radio-covilha.pt. A próxima música não é uma dedicatória, mas sim um desejo de um dos nossos ouvintes. É o Márcio, que quer ouvir o Tony Carreira e a música Este Sabor a Ti.

Este sabor a ti de Tony Carreira está aqui comigo, Inês Pombinha, a fazer-lhe companhia nesta segunda-feira. Uma segunda-feira um bocadinho mais cinzenta, pois é, para esta semana estão a dar aqui um tempinho um pouquinho mais xoxo, mas é por isso mesmo que nós estamos deste lado aqui para o animar, para animar a sua tarde. E por isso já sabe, se tem uma música que quer muito ouvir ou que quer dedicar a alguém, basta ligar para o 275-249-873. 275-249-873. Também podem enviar uma SMS para o 924-066-002, 924-066-002, ou entrar em contacto connosco através da nossa página do Facebook Rádio Clube da Covilhã. E a próxima música é o Ricardo, que dedica a toda a equipa da Rádio Clube da Covilhã. É a música Amor Afoito, de Ana Moura.

Ana Moura com Amor Afoito foi a música que acabou de ouvir. E a próxima música é Maria do Carmo do Teixoso, que dedica a Rosita das Cortes de Baixo com um grande beijinho. É a música Chiquitita do Zaba.

Zaba com a música Chiquitita e já sabe, pode ouvir-nos em 97.0 ou através do nosso site www.radio-covilhã.pt. Está aqui comigo Inês Palminha a fazer-lhe companhia nesta tarde. Passam 22 minutos das 13 e seguimos aqui com os nossos discos pedidos. A próxima música é dedicada aos colegas de trabalho do Eddie, com votos de uma ótima tarde de trabalho. É a música Apita ao Comboio do Zimbro.

Apita o comboio do Zimbro. E seguimos com as nossas dedicatórias desta tarde. Estamos quase aqui a meio da primeira parte do programa de hoje. A próxima música é Maria de Jesus da Boa Dobra, que dedica aos filhos João Felipe, Silvio e Isabel, que está na França, aos netos, às noras e restante família, a todos os amigos e vizinhos Piedade e Chico, à Thaísa e à equipa da Rádio Clube da Covilhã. Um beijinho aqui para a Maria de Jesus, que é aqui nossa vizinha. É música Foi Tudo por Deus, de Jorge Loureiro.

Foi tudo por Deus de Jorge Loureiro aqui a passar nesta tarde de segunda-feira e é com esta música que chegamos a meio desta primeira parte do nosso programa de hoje. E se ainda quer fazer uma dedicatória ou um pedido, ainda temos um espacinho para este dia de hoje, por isso aparece, porque já sabe que estas vagas esgotam muito rápido e por isso, no caso de querer fazer um pedido, basta ligar para o 275-249-873 275-249-873. Também pode enviar uma SMS e atenção que este número é exclusivo para mensagens, é o 924-066-002 924-066-002 ou entrar em contacto connosco através da nossa página do Facebook Rádio Clube de Covilhã. E seguimos aqui com as nossas dedicatórias, são agora 13h33 e a próxima música é o Sr. Antero do Fundão, que dedica a todos os nossos ouvintes e também aqui à equipa da Rádio Clube da Covilhã. É a música Taras e Manias, de Marco Paulo.

Tardes e manias de Marco Paulo, e já de seguida é aqui a Dona Augusta, que dedica a todos os nossos ouvintes com votos de uma ótima semana. É música à moda do meu chapéu, do Jalma Lusa.

A moda do meu chapéu do Zé Malusa, falta 17 minutos para as 14 e está aqui comigo Inês Paminho a fazer-lhe companhia nesta tarde de segunda-feira, a última segunda-feira do mês de setembro. Pois é, meus amigos, agora no abrir e fechar de olhos estamos a chegar ao Natal. Passa num instantinho, mas vamos continuar com música. E a próxima música é de Bryan Adams, é Please Forgive Me. E é aqui a Maria Rosa que dedica a todos os ouvintes e à equipa da Rádio Clube da Covilhã.

Please Forgive Me, foi a música que acabou de tocar e agora fazemos uma breve pausa para a publicidade, já a seguir às 14 fazemos uma breve pausa para a publicidade e logo depois disso eu volto com mais músicas e por isso já sabe, para a segunda hora ainda temos um espacinho e por isso se quer dedicar uma música a alguém ou se quer muito ouvir uma música aqui a tocar, basta ligar para o 275-249-873 Também podem enviar uma SMS para o 924-066-002 924-066-002 ou entrar em contacto connosco através da nossa página do Facebook Rádio Clube.

da Covilhã. E a próxima música é aqui do Sr. Joaquim, que dedica a todos os ouvintes. É um mix do Emanuel. Por isso, fiquem com esta música e eu volto já a seguir. Até já.

0: Boa tarde, são 14 horas.
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2: Olá, muito boa tarde, seja bem-vinda de volta aqui ao nosso programa de discos pedidos de hoje. E hoje que é segunda-feira, estamos a abrir aqui a semana em grande com estes discos de hoje. Eu sou a Inês Pominho, vou fazer-lhe companhia até às 15 e por isso já sabe, este é o espaço onde pode pedir uma música que quer muito ouvir ou onde pode dedicar uma música a alguém. E por isso vamos aqui abrir as dedicatórias desta segunda parte, passam 2 minutos das 14 e sem mais demoras vamos então passar aqui à primeira dedicatória. É do Pedro Miguel de Janeiro de Sina, que dedica ao Nuno Pinto, que está na Suíça, à Patrícia Gonçalves, que está em Faro, e ao Paulo Franco, que está em Lisboa, com votos de um feliz aniversário. É música Mais e Mais Amor, de Marco Paulo.

Mais e mais amor de Marco Paulo, e passam 6 minutos das 14 e a próxima música é a Bancada Central, que dedica ao Hugo Mesquita, do tempo dos cabeludos de Valverde. É música Auto Route de Burgos.

E seguimos com as dedicatórias desta tarde, passam 11 minutos das 14, está aqui comigo Inês Palminha a fazer-lhe companhia. Já sabe, pode ouvir-nos em 97.0 ou através do nosso site www.radio-covilha.pt. E a próxima música é Maria de Jesus da Beidobra, que dedica aos filhos João Felipe, ao Silvio, à Isabel que está na França, aos netos, às noras e restante família, a todos os amigos e vizinhos piedosos. E Chico, à Thaísa e à equipa da Rádio Clube da Covilhã. É música portuguesa bonita de José Cid.

Portuguesa Bonita de José Cid, e são agora 14h15. Estamos aqui já na segunda parte deste programa de segunda-feira. Já sabe que pode ouvir-nos em 97.0 ou através do nosso site www.radio-covilha.pt. Está aqui comigo Inês Palminha a fazer-lhe companhia até às 15, por isso fique sintonizado aqui na sua rádio para ouvir boa música. E a próxima música é dedicada aos colegas do Edi, com votos de uma ótima tarde de trabalho. É música a Pita ao Comboio dos Zimbro.

Apita o comboio do Zimbro e seguimos aqui com as dedicatórias. Passam 20 minutos das 14 e a próxima música é a Elisete, que dedica à Sara, à Rosinda e à Otília. A música Já Estás Com Ela, da Rebeca.

Já estás com ela aqui da Rebeca. Foi a música que acabou de ouvir e já de seguida é o Tília que dedica à Sara e à Lisette. É a música Sonhos de Menino do Tony Carreira.

Sonho de Mim de Tony Carreira e já de seguida é Sara que dedica a Lisette e a Otília música Agarra Aqui do Saúl.

E a próxima música, já estamos a meio desta segunda parte do nosso programa de hoje. A próxima música é Cristina Gonçalves, que dedica a Rita Fazendeiro. É música Louco, de João Pedro Paes.

Louco por ti de João Pedro Paes e são agora 14h35 e seguimos com as dedicatórias. A próxima música é o Carlos Vilela que dedica ao professor César, à sua irmã Maria Augusta Vilela, ao seu cunhado Luís Guilherme, ao seu sobrinho Luís e à dona Cacilda. É música Lost in France de Bonnie Taylor.

Lost in France de Bonnie Taylor, e seguimos com as dedicatórias. Faltam 20 minutos para as 15 e agora é a Tânia que dedica à Patrícia a música Venha em Paz de Francisco Coelho.

Venho em paz de Francisco Coelho e agora são 14h43, está aqui comigo Inês Pombinha a fazer-lhe companhia nesta tarde de segunda-feira, uma tarde um bocadinho mais cinzenta, mas de qualquer das formas nós estamos aqui deste lado mesmo para o animar. A próxima música é a Ana, que dedica à sua vizinha Sónia com um grande beijinho. É música Cidade do Blue e Bubaspinho.

0: cidade de Blue e Buba Espinho. Seguimos já com a próxima dedicatória da Patrícia para a Sara e para a Kátia. É música Vagabundo de Gustavo Lima e Luís Fonsi.
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E faltam 10 minutos para as 15. Estamos quase, quase a terminar este programa desta última segunda-feira de setembro. O mês já está a chegar ao fim e o nosso programa também, mas vamos passar à próxima dedicatória sem perder mais tempo. Algumas, deixem-me só avisar que algumas das dedicatórias já não vão ser possíveis de passar hoje,

e por isso ficam guardadas para amanhã. Prometo que amanhã passam sem falta. Agora a música pedida é do Pedro, que dedica ao Pedro Jorge. É marcha do Mandrião, do Diapasão.

0: Marco Paulo, uma lágrima, um beijinho, uma flor, foi a última música aqui do nosso programa de Discos Pedidos de hoje. Esteve aqui comigo Inês Palminha a fazer-lhe companhia, foi um gosto estar consigo durante esta tarde. Chegamos assim ao fim deste programa. Já sabe, se tem músicas que quer ouvir ou dedicar a alguém, pode fazer já o pedido para amanhã. Eu volto amanhã às 8, das 8 às 12 com o nosso programa da manhã e depois das 13 às 15 com o nosso programa de Discos Pedidos. Eu desejo-lhe uma ótima tarde, uma continuação de uma ótima tarde e até amanhã.
1: Boa tarde, são 15 horas. 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
2: 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O Centro Social Nossa Senhora da Conceição, em Vila do Carvalho, inaugurou no sábado a ampliação da sua estrutura residencial para pessoas idosas, uma obra que permitiu aumentar a capacidade de 16 para 50 residentes. O projeto representou um investimento de cerca de 1,4 milhões de euros, com financiamento de aproximadamente 1,40 milhões de euros através do Plano de Recuperação e Resiliência. A intervenção criou 34 novos lugares e reforça a resposta social numa freguesia e num território marcado pelo envelhecimento da população. Na hora de inaugurar, o presidente do centro diz que esta inauguração representa transformar o sonho em realidade. A Comissão Conselheira da Covilhã do Partido Comunista Português organizou um bando, recebe no dia 4, às 15h30, o espetáculo Guerreiras do K-Pop, tributo musical, inspirado no fenómeno da Netflix K-Pop Diamond Hunters. O espetáculo leva ao palco um duelo entre música, dança e fantasia. Os bilhetes estão disponíveis através da Ticketline. Ao ponto final nesta síntese informativa, continuação de excelente dia.

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0: Boa tarde, são 16 horas.
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0: Boa tarde, são 17 horas.
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0: Boa tarde, são 18 horas.
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2: Boa tarde, notícias. O Centro Social Nossa Senhora da Conceição, em Vila do Carvalho, inaugurou no sábado a ampliação da sua estrutura residencial para pessoas idosas, uma obra que permitiu aumentar a capacidade de 16 para 50 residentes. O projeto representou um investimento de cerca de 1,4 milhões de euros, com um financiamento de aproximadamente 1 milhão e 40 mil euros através do Plano de Recuperação e Resiliência. A intervenção criou 34 novos lugares e reforça a resposta social numa freguesia e num território marcado pelo envelhecimento da população. Na sessão solene, o presidente da instituição, Jaime Chiquita, recordou a evolução do Centro Social desde a sua criação, em 1980, e o crescimento das respostas, primeiro dirigidas às crianças e desde 97 também à população idosa. A ampliação da ERPI começou a ser projetada em 2019 perante as necessidades identificadas pela instituição. O projeto foi inicialmente candidatado ao PARES, mas não conseguiu financiamento, tendo posterior sido aprovado no âmbito do PRR.
3: Hoje encontramos-nos aqui para festejar e dar liberdade à nossa alegria. Foi um projeto desafiante, com um investimento da ordem de 1 milhão e 400 mil euros, tendo obtido financiamento que ronda 1 milhão e 40 mil euros. Se tudo se concretizar, como contratualizado inicialmente. Tal como escreveu Pessoa, Deus quer, o homem sonha e a obra nasce. De facto, criámos o sonho, arquitetámos esse sonho e, com a ajuda de muita gente anónima e outros, transformámos o sonho em realidade.
2: O presidente do Centro Social defendeu ainda uma maior atenção às instituições instaladas em territórios com baixos rendimentos e deixou um apelo à tutela para o reforço desses apoios.
3: Penso mesmo que deveria haver uma discriminação positiva para estas instituições, de modo a que as dificuldades fossem esbatidas. A sociedade de hoje tornou-se mais individualista, mais intolerante e distante, mais centrada no eu. Vivemos tempos de incerteza e de transformações imediatas. É justo que deixe um apelo sentido à tutela, de que é preciso nos apoiar mais, dar mais meios às instituições para que possam cumprir bem a sua missão.
2: O presidente da Câmara Municipal da Covilhã, Hélio Fazendeiro, destacou o esforço conjunto que permitiu concretizar a obra, envolvendo a instituição, a população, o município, a junta de freguesia e a segurança social. Sublinhou também a dimensão da nova resposta, com a passagem de 16 para 50 residentes, numa região onde continuam a existir necessidades.
4: E é extraordinário, é um crescimento brutal, apesar de continuarmos a ter muitos utentes em lista de espera. Não só da nossa Vila do Carvalho, mas também de toda a região. Temos de todos continuar a fazer um esforço por cuidar uns dos outros, não só nestas instituições, mas também no dia-a-dia, na vida que cada um de nós tem, junto do seu vizinho, junto da sua família, junto dos seus amigos, da nossa comunidade. Somos nós que cuidamos uns dos outros.
2: O autarca destacou ainda o impacto da instituição na comunidade e o trabalho desenvolvido ao longo de décadas pelo Centro Social Nossa Senhora da Conceição.
4: Neste caso particular, o Centro Social Nossa Senhora da Conceição, por estes 46 anos dedicados à nossa comunidade, a este enriquecimento da vida social e comunitária da nossa vila de... mas que são com instituições e com exemplos destes que nós fazemos da Covilhã e da região um exemplo e um farol de referência naquilo que é o crescimento e a inspiração de outros territórios.
2: A presidente da Junta de Freguesia de Vila do Carvalho, Sónia Moura, considerou a inauguração um momento marcante para a instituição e para a comunidade. Sublinhou que a ampliação representa melhores condições, maior capacidade de resposta e um compromisso renovado com o bem-estar, conforto e dignidade dos utentes. Sónia Moura destacou ainda o papel do Centro Social como instituição essencial para os idosos e para as suas famílias, considerando também um dos pilares da vida económica. económica e social da freguesia, sendo o maior empregador de Vila do Carvalho. Também Clara Ramos, diretora do Centro Distrital de Segurança Social de Castelo Branco, destacou a importância da obra e das IPSS enquanto parceiras na concretização das políticas sociais. No seu primeiro ato solene nestas funções, sublinhou que o envelhecimento da população exige novas respostas, competências e formas de organização dos cuidados. A responsável destacou o aumento da capacidade da ERP com a criação de 34 novos lugares, considerando que a obra reforça de forma significativa a oferta disponível para as famílias da Covilhã e da região. Clara Ramos confirmou ainda que os acordos de cooperação com a Segurança Social serão reforçados de acordo com o aumento da capacidade e que no caso do Centro Social Nossa Senhora da Conceição, esse processo deverá concretizar-se muito em breve.
5: Mas tão importante quanto criar a infraestrutura é agora garantir as condições adequadas ao seu funcionamento, contribuindo para a criação de novos postos de trabalho e dinamização da economia local, como os meus antecessores já aqui sublinharam. Para esse efeito, contam as instituições com o apoio do Instituto da Segurança Social, através de acordos de cooperação que serão reforçados na proporção da capacidade aumentada com estes investimentos, como em breve será o caso desta ERP.
2: Dizer que o Centro Social mantém ainda respostas de apoio domiciliário e centro de dia e tem utentes em lista de espera para a resposta residencial. A Comissão Conselhia da Covilhã do Partido Comunista Português organizou um buzinão de protesto contra o aumento do custo de vida, com particular incidência no preço dos combustíveis. Foi na sexta-feira à tarde, na Rotunda do Operário. A iniciativa pretende dar expressão ao descontentamento face à subida dos preços e defender medidas de regulação do mercado dos combustíveis. O PCP acusa as grandes empresas petrolíferas de beneficiarem da escalada dos preços e defende a fixação de um preço de referência para combustíveis e GPL. Vítor Reis Silva, membro da Comissão Conselhia da Covilhã do PCP, revelou aos jornalistas uma das motivações para organizar este buzinão, que contou com bastante adesão, mesmo antes de iniciarem o apelo aos automobilistas.
6: É o povo que está a pagar e estas gasolineiras estão a ganhar milhões. Estão a ganhar milhões, quer dizer, é eles a ganhar milhões, a encher os bolsos porque vão ao bolso das pessoas e as pessoas a ficar cada vez mais em dificuldade para ir para o trabalho, para ir para a escola, para, enfim, fazer aquilo que necessitam de fazer com a utilização de um carro, com a utilização do veículo.
2: O membro do PCP da Covilhã abordou ainda o apelo da ministra relativamente à diminuição do consumo, admitindo que se o problema não se resolver, a situação vai continuar igual.
6: A senhora ministra disse que as reservas, enfim, dão para 90 dias, portanto tem reservas, que entretanto, enfim, vamos economizar, andamos mais a pé, diz ela, não é? Não gastar tanto gasóleo. Aliás, esse próprio apelo que a ministra faz, não é? Reduzir o consumo, apelar a que as pessoas andem a pé, também já é algum receio do próprio governo quanto à situação que existente e que, não se resolvendo o problema do Estreito de Hormuz, vamos continuar, e mesmo se resolveu o problema do Estreito de Hormuz, a tendência é ainda se manter, em alguns meses, esse problema, se não houver intervenção do governo.
2: Os comunistas defendem também que a redução da carga fiscal por si só não resolve o problema, apontando a necessidade de regular os preços, combater a especulação e recuperar o controlo público do setor energético. A Comissão Conselhia da Covilhã considera que o aumento do custo da energia e dos combustíveis tem impacto direto no orçamento das famílias e sustenta que não devem ser os trabalhadores e a população a suportar os custos associados à subida dos preços. E a Covilhã recebe entre 1 e 3 de outubro o segundo encontro Património Cultural da Água, uma iniciativa promovida pelo município da Covilhã em colaboração com a Universidade da Beira Interior e o História, Territórios e Comunidades da Faculdade de Ciências Sociais e Humanas da Universidade Nova de Lisboa. O encontro decorre no Salão Nobre dos Passos do Conselho e é aberto ao público. A iniciativa pretende promover o debate sobre o património cultural associado à água numa perspectiva técnica, técnica científica, histórica e social, abordando diferentes dimensões materiais e imateriais. A sessão de abertura está marcada para às 15 horas de dia 1 de outubro, Dia Nacional da Água, com intervenções do Presidente da Câmara Municipal da Covilhã, Hélio Fazendeiro, da Reitora da UBI, Ana Paula Duarte, e da Coordenadora do História, Territórios e Comunidades, Fernanda Rolo, entre outros participantes. Ao longo dos 3 dias, o encontro propõe uma reflexão sobre a conservação, preservação, valorização, musealização e sustentabilidade da água, cruzando perspectivas sobre o passado, o presente e o futuro deste património. Os fios vão ganhar uma nova alma ao transformar em arte contemporânea as paredes da galeria e loja Arte Ria, que tem inauguração marcada para o próximo dia 3 no Fundão. Localizada na Avenida da Liberdade, a Arte Ria propõe-se ser um sítio aberto à pluralidade criativa, sem barreiras, como explica Glaucio Pereira, idealizador do projeto, citado em nota de imprensa. No documento está sublinhado que ali encontrará diversas artes, como a pintura, a escultura, a gravura, a fotografia, o artesanato e a arte vitral, o design, a multimédia e outras manifestações visuais e conceituais que partilham o mesmo fluxo. A galeria abre as portas com 2 exposições do artista luso-brasileiro Glax, licenciado em design de comunicação, que trabalha há 30 anos com pintura, escultura e ilustração digital. A mostra, formada pelas coleções Selfie, Linha da Face e 4 faces, ergue-se como um tributo vivo à identidade e ao gênio português. A inauguração oficial acontece no dia 3 de outubro, entre as 16 e as 18 horas, na Avenida da Liberdade, no Fundão. E o Auditório do Unidos do Tortuzendo recebe no dia 4, às 15h30, o espetáculo Guerreiras do K-Pop, tributo musical inspirado no fenómeno da Netflix, K-Pop Diamond Hunters. O espetáculo leva ao palco um duelo entre música, dança e fantasia, protagonizado pelas Ontrix, um grupo de guerreiras que enfrentam uma nova ameaça, os Saja Boys, ou boy band rival, formada por 5 jovens carismáticos. Por detrás da imagem de estrelas do K-pop, os Saja Boys escondem uma identidade sobrenatural, sendo na realidade 5 demónios com um plano para espalhar as forças das trevas. Os bilhetes para o espetáculo estão disponíveis através da Ticketline. É o ponto final das notícias. Eu desejo-lhe a continuação de excelente dia.

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0: Boa tarde, são 19 horas.
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0: Boa noite, são 20 horas.
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0: Boa noite, são 21 horas.
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E eis que chega, à mesma hora, ao fim do dia, com o rítmico andar de uma romana, uma esbelta mulher samaritana.

0: Boa noite, são 22 horas. 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

0: Boa noite, são 23 horas.
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0: Boa noite, são 0 horas. 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

0: Boa noite, é uma hora. 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